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1: Está na Bíblia.
2: Hebreus 12:15. Que nenhuma raiz de amargura brote e cause perturbação, contaminando muitos.
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7: Nove e quatro.
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0: A graça do Senhor Jesus Cristo, o amor de Deus e a comunhão do Espírito Santo seja com todos vós nesta noite gostosa na capital do estado de Goiás, como também em todos os estados da Federação Brasileira. Que o Senhor possa abençoar a vida de cada um dos meus queridos e amados ouvintes da nossa rede Louvores para Recordar de Comunicação, abraçando você da Rádio Adveg, a Rádio da Associação das Pessoas com Deficiência Visual, Rádio Louvor Brasil, Rádio Companhia FM, Rádio Tudo de Bom e Rádio Nova Valente, ouvindo a nossa programação até as 23 horas. A gente vai agora levar para você 2 horas de muita saudade de louvores que marcaram época. Está no ar, programa Louvores para Recordar.
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0: rádio. Sou seu amigo Lucas Afonso, desejando a você muita paz, muito amor, muita alegria, desejando a você que Deus possa te abençoar poderosamente. Afinal de contas, hoje é o dia que o Senhor nos deu, hoje é o dia que o Senhor preparou para que nós pudéssemos estar

Abrindo o programa desta noite, eu começo com o Quarteto Harmonia Celeste. Quarteto Harmonia Celeste, Amor Tão Bonito. Boa noite pra você.

Maravilha, maravilha, você ouviu junto comigo esta linda voz da década de 1980, final dos anos 70, na verdade, Dalvani cantando pra gente a bela mensagem musical, Salmo 61, gente, dá vontade de chorar, um negócio desse, né? Antes, essa canção foi gravada pela gravadora Califórnia. Gravadora Califórnia nos anos 80, finalzinho dos anos 70, né? E é muito linda, é muito bonita mesmo esta canção. Antes, a gente ouviu o Quarteto Harmonia Celeste cantando O Amor Tão Bonito.

Pedido musical da noite. Tocando o primeiro pedido musical desta noite, atendendo Cleudson Pedro, da cidade de Francisco Beltrão, no Paraná, pediu e vai ouvir Os Galileus, Amo Jesus. Os Galileus, Cláudio e o... como é que é isso aqui? Cláudio e o Adson, cantando a linda canção Amo Jesus.

E você ouviu Jonas e Zica? A linda canção, bonita canção para você, mamãe. Antes, a gente ouviu aí a linda canção Amo Jesus com os Galileus. Aqui na programação, pedido do Cleudson Pedro.

629-8171-6959 é o nosso WhatsApp para você participar e pedir aquela canção que você ouvia tanto na sua infância, que marcou a sua vida e hoje você não acha mais quem toca, né? Nós tocamos aqui, tendo a gente toca para você, tá bom? Trago agora Matheus Jensen cantando Livro da Vida.

Bonita canção aí de Abel e Nadir. É, gente, muito bom esse disco do Abel e Nadir. Igreja Abençoada. Antes, Matheus Jensen cantou Livro da Vida. Abraçando o irmão José Hélio, juntamente com sua esposa, irmã Madalena Rodrigues, acompanhando a gente. Deus abençoe. Obrigado aí pela audiência. Deus esteja contigo, irmãos. Deus abençoe a vida de vocês e obrigado de coração pela audiência.

Lembrando dos anos 70, agora eu trago para você a Aparecida Ferreira. Aparecida Ferreira vai cantar Adão, Onde Estás? Linda canção para você.

Bonita mensagem musical, você ouviu Oséias de Paula, Cristo Jamais Mudará. Antes, você ouviu o Adão Onde Estás com a Aparecida Ferreira, saudosa memória.

Bela canção do Wagner Roberto, Osana. Antes, Wellington Silva cantou Sou Príncipe. 629-8176-6951. Este é o nosso WhatsApp para você participar e pedir aquela canção que marcou a sua vida.

atento agora, Jociro Macedo, ouvindo a gente lá na cidade de Aparecida de Goiânia, participando, pediu e vai ouvir Altos Louvores, Vencedor.

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1: Assim diz a Bíblia.
2: Não vos deixeis envolver por doutrinas várias e estranhas, porquanto o que vale é estar o coração confirmado com graça e não com alimentos. Hebreus 13, 9.
3: Você acredita em milagres? Você acredita em milagres? Você acredita em Deus? Deus acredita em você. Não lamente. Não espere. Não desista. Não perca as esperanças. Deus tem um plano na sua vida. Acredite, sua fé será renovada. Em nome do Senhor Jesus.
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1: Onze e quatro.
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8: Oi, amores, boa noite, graça e paz, ótima terça-feira. Terça-feira abençoada, hoje, dia 1 de setembro de 2026. Bem-vindo, setembro, que seja um mês abençoado na minha e na sua vida. No nome de Jesus, que Deus abençoe seus projetos, seu lar, sua família. Que Deus te abençoe de uma maneira toda especial. Sou Denise Fernandes, esse é o nosso Tocando Corações com muito carinho. Nossos contatos liberados para você participar. Fique à vontade, em casa, no trabalho, onde quer que você esteja, acompanhando a nossa rádio. A partir de agora, o nosso Tocando Corações. Vamos falar com o Senhor? Pai querido, Pai maravilhoso, no nome do Teu Filho amado, Jesus, aqui estamos na Sua presença. Obrigada, Senhor, por tudo. Pai, está começando mais um mês, o mês de setembro. Pai, no nome de Jesus, que seja um mês abençoado na minha vida, na vida dos meus, na vida dessa pessoa que ora comigo, dessa pessoa que acompanha a nossa programação. Essa rádio abençoada, Pai, que anuncia a Tua palavra. Fica conosco, amém e graças a Deus. Chegando o nosso primeiro bloco romântico, ótima noite.

Tá aí, meus amores, esse é o nosso Tocando Corações, fechando muito bem a nossa primeira sequência. Bem-vindo, bem-vinda. Obrigada pelo carinho, pela companhia, para você participar, nossos contatos liberados. Que Deus abençoe a sua noite. Chegando mais uma sequência abençoada, linda noite.

0: Aí, meus amados, esse é o nosso Tocando Corações, fechando mais uma lindíssima sequência. Tá na hora do intervalo, rapidinho, eu volto já com muito mais.
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3: Assim diz a Bíblia.
4: Disse Jesus: vinde a mim todos os que estáis cansados e sobrecarregados, e eu vos aliviarei. Mateus capítulo 11, verso 28.
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0: Estamos de volta conosco, Tocando Corações, nessa noite especial. Obrigada pelo carinho da audiência. Que Deus abençoe sua noite, que Deus abençoe seus projetos. Tocando Corações segue com muito carinho para você participar. Nossos contatos liberados. Meu Instagram, Denise Fernandes Locutora. Chegando mais uma de amor. Ótima noite.

muito bem, amores. Fechando mais uma lindíssima sequência, segue o nosso Tocando Corações nessa noite especial. Sou Denise Fernandes. Nossas plataformas digitais liberadas para você participar. Fica à vontade para mandar aquele recadinho apaixonado para aquela pessoa especial na sua vida. Chegando mais uma de amor. Ótima noite.

0: Tá aí, amores, esse é o nosso Tocando Corações, e com essa sequência linda que acabamos de ouvir, finalizando a edição dessa noite maravilhosa. Obrigada pelo carinho e pela companhia. Beijos, até amanhã. Tchau, tchau.
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3: Assim diz a Bíblia.
4: Acaso não erram os que maquinam mal, mas amor e fidelidade haverá para os que planejam o bem. Provérbios, capítulo 14, verso 22.
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14: Distante, havia um rei extremamente bondoso que gostava de escolher os seus colaboradores, os seus auxiliares, através de um teste muito simples. Ele encarregava o primeiro-ministro de escolher um jovem e colocá-lo no aposento real, fazendo qualquer tipo de trabalho, como por exemplo, fixar um quadro na parede, limpar a lareira ou qualquer outro trabalho. E o rei ficava escondido numa parede secreta, observando o jovem diante de tanta riqueza, para ver como ele se comportaria sozinho naquele ambiente real. Muitas e muitas vezes, este rei bondoso se decepcionou, porque alguns jovens que estavam ali, sem saberem que eram observados, faziam coisas que os reprovavam como colaboradores. Por exemplo, teve um jovem lá que, quando se viu sozinho na suíte real, ele se deitou sobre a cama do rei e ficou ali minutos e minutos imaginando como seria bom dormir numa cama como aquela toda noite. Sem saber que ele estava sendo observado, se comportou naquele ambiente como se fosse o próprio rei. Saltava na cama, ficou de pé na cama e depois arrumou tudo bonitinho antes de sair. Resultado: foi rejeitado. Um outro viu ali muitas joias expostas e pensou: se eu levar uma só não faz mal, o rei tem tantas e não vai sentir falta. E levou também aquela joia. Resultado, foi preso e ainda pagou com açoites. Mas um dia, o rei chegou para o seu primeiro-ministro e disse: há um jovem na nossa corte que é muito pobre, muito humilde, mas me parece ser um bom rapaz. Aparenta ser um bom rapaz. Mas eu preciso fazer aquele teste com ele. Por favor, primeiro-ministro, chame aquele súdito no meu aposento real. Eu vou ficar escondido, como sempre, observando em secreto. E eu quero ver como é que esse jovem vai se comportar ali na minha suíte real. E o primeiro-ministro, obedecendo à ordem do rei, chamou aquele súdito e lhe disse: olha, essa lareira do rei precisa ser limpa. Vá fazendo o trabalho aí e eu vou ter que me retirar por mais ou menos uma hora. E daqui a uma hora eu retorno para ver se você fez o trabalho bem feito. E aquele súdito, humilde, jovem, disse ao primeiro-ministro: sim, senhor, daqui a uma hora tudo estará perfeito. E o primeiro-ministro saiu, fechou a porta, e o súdito se sentiu sozinho dentro do quarto. Sem saber que estava sendo observado, ele olhou para todas aquelas riquezas que estavam expostas ali bem à vontade. Realmente, a suíte real era muito chique, muito bonita. Ele nunca tinha visto nada igual. Sozinho naquele ambiente, ele foi percorrendo com seus olhos todas as coisas, admirado de como o seu rei era rico, como ele era poderoso. Quando ele bateu os olhos sobre uma caixa de joias que estava sobre uma cômoda, um diamante magnífico chamava a atenção. O maior diamante que havia no reino, extremamente precioso, e brilhava, atraindo a atenção e olhar daquele jovem súdito. Então ele se aproximou para admirar mais de perto. Pensando que estava sozinho, pegou aquela pedra na mão e ficou olhando extasiado como ela brilhava, faiscava. Aquilo devia valer milhões e milhões, e era uma pedra, apenas uma pedra. Ele pensou: puxa, que coisa magnífica, como esse meu rei é rico. E ele, olhando aquela pedra, passou a tentação de roubá-la. Um pensamento lhe disse: leve com você, isso vai ser a solução para a sua vida. Você tem tantos problemas, esta pedra resolverá todos os seus problemas. Mas quando a tentação passou pela sua mente, ele respondeu em voz alta. Ele disse: bem que eu gostaria de ficar com este diamante, mas eu não posso fazer isso. Se eu roubar esta pedra, eu serei um ladrão. E a tentação passou outra vez pela sua mente, dizendo: mas ninguém está vendo, ninguém vai perceber, você está sozinho, aproveite a oportunidade. E ele respondeu em voz alta, sem perceber: mas se eu roubar esta pedra, como que eu terei paz? Como que eu vou viver no dia a dia, sabendo que roubei o meu rei, a quem eu devo tanto e tenho que ser leal, que eu jurei lealdade? Não, não. Eu prefiro ser pobre e dormir em paz do que roubar esta pedra e viver com a minha consciência atormentada. E depois, se ninguém está me vendo, Deus está me contemplando. Os olhos de Deus estão em toda parte. E como é que eu fico diante de Deus? Se eu roubar esta pedra, pior ainda, eu vou perder a minha salvação. E de que adianta ganhar o mundo inteiro e perder a alma? Aí ele colocou aquele diamante de volta no lugar e foi para o trabalho da lareira. Foi limpando ali a lareira, mas a tentação continuou. O que você vai receber por fazer a limpeza dessa lareira? Alguns míseros níqueis. Vai continuar sendo uma pessoa pobre? Aquela pedra está brilhando para você. É a grande oportunidade da tua vida. Vai deixar passar? Que ele foi fazendo aquele trabalho e a tentação atormentando. Por fim, ele se levantou, já tinha terminado o serviço. Foi novamente até a caixa de joias. Fechou a tampa e disse, é melhor nem olhar. Porque isto tem dono, isto é do meu rei. E eu não quero olhar para as coisas do meu rei para não cobiçar aquilo que não é meu. E fechou a caixa.

Continuamos por aqui, você ouvindo o Beca Costa, Tudo Vem de Ti, é o nosso Worship Inbox, esse programa que nos faz reconectar aí diretamente com o trono de Deus, através dos louvores, da adoração, para você ficar por dentro de tudo que acontece na nossa rádio. Você pode estar baixando o nosso aplicativo, seguindo a gente nas redes sociais, compartilhando, tá? Para que mais pessoas sejam abençoadas também. Continuamos, tá? Segue ouvindo aí, segue juntinho com a gente nesta quarta-feira abençoada por Deus. Mais louvores chegando por aqui.

0: Professor Shippingbox trazendo pra você aqui o Eli Soares com Kécia Soares, a Mais Que O Mundo. E começamos o bloco aqui com Fernandinho, Paula Santos, Formoso S. Vamos para um breve intervalo, mas já já estarei de volta trazendo muito mais pra você aqui nessa rádio maravilhosa que abençoa vidas.
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3: Duas e 24.
4: Assim diz a Bíblia.
5: Ensina-me, Senhor, o teu caminho e andarei na tua verdade. Dispõe-me o coração só para temer o teu nome. Salmo 86, 11.
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3: Duas e 26.
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0: E agora chegando por aqui, Igreja Bíblica da Paz, Rio de Unção.

você que está em casa, no trabalho, no trânsito, curtindo a nossa programação. Você ouvindo aí o Marcos Freire com a participação da Fernanda Brum, Na Terra Como Nos Céus. Para você abençoar outras pessoas aí, compartilhe o link da nossa rádio, tá bom? Para você que está ouvindo a gente aí pelo velho e bom radinho, pela Alexa, pelo nosso site, pelo aplicativo, quero agradecer, tá bom? E eu tenho certeza que Deus vai te recompensar ricamente. Por aqui continua mais música chegando aqui no nosso Worship Inbox.

0: ouvindo o Gabriel Brito, digno é o senhor, para finalizar mais um Shipping Box com chave de ouro nesta quarta-feira. Ah, gente, foi bom demais, né? Esse tempinho que passamos juntos, eu tenho certeza que o Senhor Jesus falou ao seu coração. Voltaremos amanhã no mesmo horário, mas não saia da sintonia porque tá chegando por aqui uma super atração para você. E eu tenho certeza que Deus vai continuar falando ao seu coração, vai continuar te abençoando. Até amanhã, se Deus quiser. Foi bom demais, tá? Tchau, tchau!
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3: Duas e 52.
4: Assim diz a Bíblia.
5: O homem bom tira do tesouro boas coisas, mas o homem mau, do mau tesouro, tira coisas más. Mateus capítulo 12, verso 35.
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2: Duas e 54.
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2: Duas e 54.
6: Assim diz a Bíblia:
7: julgai todas as coisas, retende o que é bom. Livro de 1 Tessalonicenses, capítulo 5, verso 21.
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2: Duas e 56.
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Muito boa noite para você, meu irmão, para você, minha irmã, que ouve a nossa programação, você que ouve a nossa rede Louvores para Recordar de Comunicação. Estamos chegando para mais uma vez levar até você o programa Louvores para Recordar. Hoje, uma noite abençoada na presença do nosso Senhor e Salvador Jesus Cristo, e você é o nosso convidado a estar conosco pelas rádios, pelas emissoras participantes, né? Você que ouve aí a nossa programação, que Deus abençoe todos vocês. Parabenizar aí você pela audiência, você que ouve a Paraná Gospel, você que ouve a Rádio Adveg Goiás, você que ouve a FM Tudo de Bom, você que ouve também a Rádio Tudo de Bom, Rádio Louvor Brasil, Rádio Nova Valente, né, lá de Valente, no Piauí, e a Rádio Companhia FM, levando para você o melhor da música evangélica do passado.

Abrindo o programa de hoje, eu começo com Voz da Verdade, 1984, uma canção bonita, Lindo Olhar. Boa noite pra você.

Abrindo a nossa programação, a gente começou ouvindo aí este grande sucesso de Luiz de Carvalho da década de 1960 ainda, hein? Disco Um Passeio pelo Cantor Cristão, e o Luiz de Carvalho cantou aí, saudosa memória, né? Cantou O Desejado. Antes, a gente ouviu a canção do Voz da Verdade, cantando Lindo Olhar, do disco Encontro Eterno. E o nosso WhatsApp para você é o 629-8176-6951. Você participa e pede a canção que você gosta, aquela canção que marcou a sua vida, que marcou a sua história, e a gente vai tocar para você com alegria, aquela alegria que você merece, viu? Aquela alegria toda, né, que você realmente merece, que é a boa música evangélica. Abraçando o Cléo de São Pedro, ouvindo a gente lá na cidade de Francisco Beltrão, no Paraná, ele que é o proprietário da Rádio Companhia FM de Goiânia, né? Ouvindo a gente, também abraçando Jailson Santos, o proprietário da Rádio Nova Valente, de Valente, na Bahia. Abraçando Jociro Macedo, da Rádio Louvor Brasil, que é daqui da cidade de Aparecida de Goiânia. E abraçando também o meu amigo Ezequiel Ferreira, da Rádio Paraná Gospel, onde você liga e é só louvor. E abraçando o pessoal da Rádio Adveg, Rádio da Associação das Pessoas com Deficiência Visual, toda a direção da rádio, toda a direção da Associação das Pessoas com Deficiência Visual, e que também estão coordenando a Rádio Adveg. Deus abençoe vocês. Atendo agora o meu amigo irmão Leoni Barroso, da cidade de Manaus, Amazonas. Deus abençoe ricamente sua vida, meu irmão. Que Deus abençoe. Pediu e vai ouvir a dupla

Bonita mensagem musical na voz dos irmãos Falavinha. Crê somente no Senhor. Antes, a gente ouviu aí a dupla Os Pacificadores. Que Deus abençoe você ricamente, que Deus abençoe a sua vida.

Bonita canção na voz de Noemi Araújo, Felicidade. Antes teve Quando os Meus Olhos Fecharem, do cantor Nicolette, aqui na programação.

Abraçando a irmã Madalena Rodrigues. Irmã Madalena Rodrigues, ouvindo a gente lá em Trindade. Seu esposo, irmão José Hélio. Deus abençoe vocês aí, hein? Obrigado pelo carinho da sua audiência. Odelmo e Ozi, é tempo de mudar.

Jorge e Valda cantaram bonito Orientação, gente, que maravilha! Que coisa maravilhosa! Antes teve Odelmio Ozi, é tempo de mudar!

0: 62-8176-6951 é o nosso WhatsApp. Agora ninguém esquece mais, né?
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0: Os Atuantes cantando pra gente Tudo ou Nada, canção da década de 1976.

Meu barquinho é a fé. André de Paula, participação de Sofia Cardoso aqui na nossa programação. Que maravilha! Linda canção da década de 1970. Antes, a gente ouviu Tudo ou Nada, de 1976, grupo Os Atuantes.

Bonita mensagem musical, hein? Você ouviu aí, junto comigo, a canção bonita para alegrar o nosso coração, né? Do Caleb, a canção bonita... É melhor esperar em Deus. Que maravilha essa canção, hein? Antes, Eu Quero Dar Amor, cantor Oséias de Paula.

Bonita mensagem na voz da cantora Leni Silva. Silêncio, canção bonita para alegrar o nosso coração. Você que gosta de boas canções, de belos louvores, está aí a Leni Silva e essa versão bonita aí da canção Silêncio, né? Que foi gravada pela Leni Silva. Linda canção para a gente relembrar aqui, matar a saudade. Para matar a saudade, a gente vai recordando as belas canções, relembrando canções bonitas que marcaram época.

0: Isaac Sá, cantor pernambucano, proprietário da gravadora Som Evangélico, da cidade de Recife, no Pernambuco. Mais uma alma que descansa nos braços do Senhor. Ele nos deixou no dia de hoje, né? No dia em que esse programa está sendo apresentado, dia 20 de abril de 2026. E nós estamos aqui, hoje eu estou triste, porque Isaac Sá, para mim, é um dos grandes cantores da música evangélica. Eu sempre gostei do seu trabalho, sempre admirei o seu trabalho, sempre admirei desde a década de 1970, quando ele apresentava seu programa, quando ele tinha o programa na gravadora Som Evangélico, o programa da Som Evangélico, que era apresentado pelo cantor Jorge Araújo. O cantor Jorge Araújo era apresentador do programa da Som Evangélico, do apresentador Isaac Sá também. E a gente, infelizmente, a gente tem que dar essas notícias também, né? Porque faz parte da história, faz parte de Isaac Sá, um grande cantor, um grande musicista, né? Um grande cantor que exaltou e bendisse o nome do Senhor em suas canções. Essa canção foi uma das que marcou muito a vida dele.
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0: Nós não temos nenhuma informação sobre a data, o horário do velório, o sepultamento, mas só estou sabendo que ele nos deixou. E a gente vai fazer um especial dele, uma das canções que eu gosto muito.

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1: Cinco e cinco.
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4: Quartou! Que prazer também ter você por aí. Como você tá? Tudo tranquilo? É a primeira vez por aqui também? Aproveita e fala pra mim de qual cidade, qual estado você tá acompanhando o nosso programa Sertanejo Gospel, que abre esse bloco com Fábio Alves. Deus vai te ajudar.

0: E você já me segue no Instagram, @israelferreiralocutor. Me segue lá que eu te sigo de volta. Lucas Roque, Gabriel, a escolha. Gerson Rufino, chega! Que coisa boa também saber que você escolheu nosso programa para ser a sua companhia, a trilha sonora da sua quarta-feira. Obrigado, viu? Intervalo e eu volto cantando parabéns para você.
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3: Cinco e 17.
4: Assim diz a Bíblia.
5: Sempre tenho o Senhor diante de mim. Estando Ele à minha direita, não serei abalado. Salmo 16, verso 8.
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3: Cinco e 18.
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0: Já voltei, falei, foi rapidinho após nossos apoiadores, aqui seguimos juntos com o programa Sertanejo Gospel, edição de quarta, 2 de setembro, hoje é o seu dia, é o seu aniversário, certo? Parabéns pra você nessa data querida, muitas felicidades, muitos e muitos anos de vida, que o Senhor te abençoe e te dê santidade, muitos anos de vida, muitas felicidades, parabéns meu irmão, parabéns minha irmã, feliz aniversário, feliz nova idade. Hoje é o dia do florista, dia do repórter cinematográfico e fotográfico. Dia Nacional da Kombi. É aniversário de Blumenau em Santa Catarina. Presidente Venceslau em São Paulo. É também Mara Rosa e Leopoldo de Bulhões em Goiás. E Ladário no Mato Grosso do Sul. Já que você faz aniversário hoje, 2 de setembro, em sua homenagem tem Adriano Camargo. Orando assim.

0: Lobato, dia a dia. Sinal de alerta aqui no Letra, Isaías Ediel cantando, louvando aqui no nosso Sertanejo Gospel, que volta com o bloco derradeiro de hoje.
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3: Assim diz a Bíblia.
4: Bem-aventurados os que choram, porque serão consolados. Mateus 5:4.
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0: Bom é cantar louvores ao nosso Deus. Um abraço pra você da Assembleia de Deus, você batista, metodista, brasileiro, da presbiteriana, da igreja Maranata, você adventista, você católico. É a primeira vez por aqui, que prazer conhecer você também, tá? Nesse bloco tem Sandro Nazireu, vai transbordar.

0: levante assim a tua mão, Jesus vai te tocar aí.
1: Meu irmão pode chorar.
2: Sueli Lima, pode chorar. Ah, meu irmão, Deus está colhendo as suas lágrimas. Ele sabe das suas dificuldades, das suas necessidades. Ele que te conforta, Ele que te consola, Ele que passa com você nessa prova. Amém? Apenas glorifique. Gente, final do programa. Ah, que pena, mas não desliga o seu rádio. A seguir, mais um programa que vai fazer companhia e abençoar a sua vida. Amanhã, nesse mesmo horário, eu volto e te encontro para mais um Sertanejo Gospel. Deus abençoe e te guarde. Um forte abraço e até amanhã. Você empresta o seu coração. Empresta? Tchau!
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5: Cinco e trinta e sete.
6: Assim diz a Bíblia.
7: Pelo que sinto prazer nas fraquezas, nas injúrias, nas necessidades, nas perseguições, nas angústias por amor de Cristo. Porque quando sou fraco, então é que sou forte em Cristo. 2 Coríntios 12:10.
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5: Cinco e trinta e nove.
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1: Cinco e 54.
2: Assim diz a Bíblia.
3: Quem nos separará do amor de Cristo? Será tribulação, ou angústia, ou perseguição, ou fome, ou nudez, ou perigo, ou espada? Livro de Romanos, capítulo 8, verso 35.
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1: Cinco e 56.
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11: Alô você, graça e paz, povo de Deus. Nós estamos chegando para nossa viagem no tempo, a nossa viagem através do mundo da música evangélica. Começando pela graça de Deus, programa Matando Saudade, edição de quarta-feira, dia 2 de setembro de 2026. Eu sou Ezequiel Ferreira. Durante a próxima hora você vai ouvir comigo somente clássicos da música evangélica, aquelas que marcaram época, aquelas que marcaram gerações, aquelas que você quase esqueceu. Eu trago de volta para recordar aqui no nosso programa Matando Saudade. Começa e começa muito bem.
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Da Novo Som, dentro do da nossa edição especial de A Hora do Vinil, aqui na Rádio Paraná Gospel. Grande abraço e até o nosso próximo encontro. 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

0: Olá, hoje é quarta-feira e você confere as primeiras informações do dia. O Produto Interno Bruto, PIB, soma dos bens e serviços produzidos no país, cresceu 0,5% no segundo trimestre deste ano, na comparação com o mesmo período anterior, informou o IBGE. O índice ficou acima do esperado pelo mercado e superou a estimativa do Banco Central, que previa uma alta de 0,2%. No entanto, apesar do resultado, desacelerou em relação ao crescimento registrado no primeiro trimestre do ano. Voltamos em instantes com mais um bloco de notícias.
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4: Olá, bom dia, graça e paz, povo de Deus. Quarta-feira abençoada, meio da semana. Estou chegando aqui na número 1 do povo de Deus com mais uma manhã de fé, mais uma manhã de alegria, de fé, de esperança aqui com a nossa programação, o nosso Manhã de Fé. Quarta-feira linda, maravilhosa, dia 2 de setembro de 2026. Sou Denise Fernandes, comunicando a partir de agora com muito carinho, com muita alegria. Vamos juntos, vamos louvar, vamos adorar. Nossos contatos liberados para você participar. Fica à vontade. Meu Instagram, Denise Fernandes Locutora, à sua disposição para você participar da nossa programação. Aproveita a oportunidade e compartilhe.

Compartilhe o nosso site, o nosso app, através de você, vidas sendo tocadas pela palavra do Senhor. Você faz a sua parte, o Espírito Santo toca, o Espírito Santo transforma, o Espírito Santo convence o homem do pecado, o Espírito Santo liberta. Você faz a sua parte e o nome do Senhor será glorificado. Compartilhe o nosso site, o nosso aplicativo. Pai amado, Pai querido, aqui estamos na sua presença com mais uma programação. E queremos te agradecer porque o Senhor é fiel, o Senhor é maravilhoso. Abençoe nosso dia, Pai, as famílias que estão na sintonia. A minha vida, a vida dos meus. É o nosso pedido, te agradecemos por tudo. Amém e graças a Deus. Chegando, Tainara e Juliano, lindo louvor, não duvidas. Ótima manhã. Música.

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0: Muito bem, gente amada, gente querida, esse é o nosso Manhã de Fé, fechando mais uma, além disso, uma sequência. Tá na hora do intervalo rapidinho, eu volto já já com muito mais.
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3: Assim diz a Bíblia:
4: não te deixes vencer do mal, mas vence o mal com o bem. Livro de Romanos, capítulo 12, verso 21.
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0: com mais informações da sua rádio. O presidente do Senado, Davi Alcolumbre, indicou o ex-presidente da Casa, Rodrigo Pacheco, para a vaga aberta no Tribunal de Contas da União, com a renúncia do ministro Bruno Dantas. Pacheco era o favorito para assumir o posto com o apoio de Alcolumbre. A saída de Dantas, que protocolou na última segunda-feira o pedido de renúncia ao cargo de ministro do TSU, abriu caminho para que o Senado escolhesse seu substituto. Voltamos em instantes com mais um bloco de notícias.
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3: Muito bem, meus amores, estou de volta com o nosso Manhã de Fé em grande estilo. Para você participar aqui da nossa programação, nossos contatos liberados. Fique à vontade, em casa, no trabalho, onde quer que você esteja acompanhando o nosso Manhã de Fé. Receba o meu abraço carinhoso de toda a nossa equipe. Nosso Manhã de Fé vai, nesse momento, homenagear você, aniversariante. Para você que está pagando as velinhas, parabéns, felicidades, com muita paz, com muita saúde. Que o Senhor te abençoe, que seus sonhos sejam realizados com muita alegria, paz, amor, saúde. É o que eu desejo para você e sua família. Aniversariante, esse próximo bloco musical eu ofereço para você com muito carinho.
4: Jorge, essa música eu escrevi para quem quiser saber o endereço de Deus. Porque às vezes o desespero é tão profundo que você precisa falar com Deus pessoalmente. É vontade de chegar a Deus, qual que é a rua que o senhor tá? Fala a rua e o número que eu vou para aí.
5: Vou correndo.
4: Vamos correndo. Vamos junto para lá?
5: Bora.

Manhã de Fé seguindo por aqui com muita alegria. Obrigada pela sua companhia. Para quem está chegando agora, bem-vindo, bem-vinda. Esse é o nosso Manhã de Fé comigo, Denise Fernandes, de segunda a sábado, aqui na número 1 do Povo de Deus. Bora compartilhar o nosso site, o nosso app através de você. Vidas sendo impactadas. Seguindo por aqui, chegando mais canção linda. Ótima manhã!

0: Muito bem, meus amores. Esse é o nosso Manhã de Fé, fechando mais uma sequência abençoada. Tá na hora do intervalo rapidinho. Eu volto já com muito mais.
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3: Assim diz a Bíblia.
4: O que encobre as suas transgressões jamais prosperará, mas o que as confessa e deixa alcançará misericórdia. Provérbios capítulo 28, verso 13.
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3: Onze e sete.
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14: De volta com mais informações da sua rádio. Pesquisa eleitoral divulgada ontem pelo Instituto Real Time Big Data sobre as intenções de voto para a presidência da República mostra o presidente Luiz Inácio Lula da Silva na liderança no primeiro turno, com 38% das intenções de voto contra 30% de Flávio Bolsonaro. Os números no primeiro turno são referentes ao cenário estimulado quando uma lista de candidatos é apresentada aos entrevistados e sem a presença de Pablo Marçal. Voltamos em instantes com o último bloco de notícias.

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1: Não é sobre uma canção, mas é sobre alguém que deu a sua vida na cruz do Calvário para salvar o homem pecador. E um dia, no alto da cruz, ele encontrou o ladrão que o disse assim: Senhor, lembra-te de mim quando entrares no teu reino.

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As canções do Nossa Declaração, elas são muito especiais para mim. Era para ser um álbum com, sei lá, 3, 4 músicas autorais e virou um álbum com 9 músicas autorais. E cada uma, Deus deu de uma maneira, e acho que isso que eu gosto do processo criativo, né? A composição e a música é uma arte, e como toda arte você precisa de um processo criativo, e o processo criativo é realmente não ter uma caixa, né? Então, tiveram músicas, por exemplo, a música Meu Prazer. Foi uma música que foi originada espontaneamente no nosso pequeno grupo, que a gente se reúne todas as quintas, né, para adorar e ter um momento de comunhão e palavra. E simplesmente a gente, depois da palavra, começou a adorar a Deus e vieram essas palavras, essa melodia. Meu prazer está em ti e o seu prazer está em mim. E a gente fluiu isso no espontâneo e falou assim, eu preciso escrever algo sobre o nosso prazer tá nele e enquanto o prazer dele tá em nós como filhos, né? É tempo dos filhos de Deus se unirem e levantarem uma bandeira da nossa geração. E eu creio que chegou esse tempo. Chegou o tempo da gente se levantar e declarar que Jesus é o Senhor do Brasil. Declarar que vai chover sobre a nossa nação mais uma vez. Declarar que a gente anseia pela presença dele mais uma vez, como igreja, como corpo de Cristo.

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Muito bem, nós estamos chegando para mais uma edição de A Hora do Vinil aqui na Rádio Paraná Gospel. Aumente o volume do rádio aí. Vamos recordar aqui desse grupo maravilhoso. Grupo Musical Formosa, Ferido de Deus.

Tá então o grupo musical Formosa com essa linda canção Ferido de Deus aqui na Hora do Vinil. Forte abraço pra você e até o nosso próximo encontro.

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0: comunidade de Nilópolis. Ouvimos antes a comunidade evangélica da Vila da Penha. Deus chama todos os povos. Abrindo a sequência, nós tivemos grupo Semeando Coração de Pedra. Tá chegando o último intervalo do programa, já eu volto para a última sequência. Na última sequência tem Dose Dupla. Hoje, Cassiane no Dose Dupla daqui a pouquinho, não sai daí.
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3: Assim diz a Bíblia.
4: O Senhor é também alto refúgio para o oprimido, refúgio nas horas de tribulação. Em ti, pois, confiam os que conhecem o teu nome, porque tu, Senhor, não desamparas os que te buscam. Salmo 9, versículos 9 e 10.
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10: Cinco e vinte e um.
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0: De volta com você agora para a última sequência de clássicos da música evangélica aqui no programa Matando Saudade, edição desta quarta-feira. Prazer enorme estar com você louvando e adorando a Deus. Prazer muito grande saber que você está conosco todos os dias ligado na programação. Alô Jussara, na Bahia, ouvindo o programa, que Deus abençoe. Na Bahia também, o nosso irmão Wagner e toda a família. Irmão Wagner, a esposa Solineide, sempre acompanhando a programação. Os filhos Miguel e Natan gostam também de clássicos da música evangélica. Obrigado pelo carinho, obrigado pela audiência. Abrindo a última sequência, banda Kadosh. Encontro. Na sequência, Cassiane no Dose Dupla.

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1: Eita, Jesus maravilhoso! Aonde Jesus está? A chuva que desce é chuva de poder, meu irmão. Por isso que dá vontade de pular igual pipoca. Se você deixar, você vai ver o milagre de Deus acontecer aqui hoje. A Bíblia diz que se creres, verás a glória de Deus. Meu querido, não seja Tomé, não, para primeiro ver, para depois crer. Creia para ver a glória de Deus acontecer. Anamacantaravasuia. Deixa que esta chuva mole você aqui hoje. Não importa não, querido.

0: E nós tivemos Dose Dupla com Cassiane, duas lindíssimas canções, 500 graus e a canção Hino da Vitória, finalizando o programa Matando Saudade, edição desta quarta-feira, hoje dia 2 de setembro de 2026. Sou grato a Deus pela oportunidade de ter estado aqui com você e sou grato a você pelo carinho, pela audiência, pela participação. Muito obrigado de coração. O programa Matando Saudade volta, se Deus quiser, amanhã, quinta-feira, neste mesmo horário, nesta mesma rádio. Grande abraço, fiquem com Deus e até amanhã na doce paz do Senhor Jesus.
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3: Cinco e trinta e sete.
4: Assim diz a Bíblia.
5: O que atenta prudentemente para a instrução prospera. O que confia em Deus é bem-aventurado. Provérbios 16, verso 20.
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3: Cinco e trinta e nove.
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1: Olá, graça e paz a todos. Sejam bem-vindos a mais um programa Cristo é a Resposta. O mundo clama por respostas e se ouvem muitas vozes tentando acalmar o coração dos homens, mas há uma só voz a ser ouvida, reconhecida e autêntica, a voz do Filho de Deus, Jesus Cristo, Senhor e Salvador de todos os homens.

0: tempo, minha gente. É, graças a Deus, graças a Deus, mais uma linda e abençoada quarta-feira, e nós estamos chegando com a programação abençoadíssima para você. É o nosso Cristo é Resposta, que vai ao ar de segunda a sexta-feira aqui na Paraná Gospel, das 8 às 10 da manhã, e também na rede de rádios parceiras. Nosso muito obrigado a você, querido irmão, querido parceiro, que com a sua web rádio faz essa rede bonita aí, né? Transmitindo o Cristo é Resposta aos quatro cantos do Brasil e do mundo. E obrigado a você, querido ouvinte, pela audiência, você que prestigia a gente, você que poderia, né, estar fazendo outras coisas aí, mas escolheu estar ouvindo a gente. E olha, a você, nosso muito, muito obrigado de verdade, viu? E pastor Edmar Lara, graça e paz, pastor. Bom dia.
1: Graça e paz, bom dia para todos vocês, e que seja um dia realmente muito, muito abençoado para todos nós. Antes de decolarmos e antes de nós celebrarmos a vida, nós vamos orar a Deus, né? Começar orando a Deus e pedindo a Ele tudo aquilo que a gente precisa hoje, no sentido de que tudo que a gente fizer seja para a glória dEle,
0: né? Verdade.
1: É dEle somente. Pai, nós apresentamos diante de Ti, Senhor, a nossa oração, a nossa simples oração, mas essa oração que contém fé para orar a um Deus que não vemos, mas Ele é vivo, está dentro de nós, e nós cremos de todo o coração, Pai, em Ti, Senhor. Em nome de Jesus, pedimos que a bênção Tua seja sobre todos os nossos queridos ouvintes dos quatro cantos do Brasil, Pai, e a família Cristo é Resposta possa estar crescendo dia a dia, não somente em números, mas também, meu Pai, que a família Cristo é Resposta possa continuar promovendo esse programa para outras pessoas, principalmente aquelas que não conhecem a Ti, Senhor. Assim nós oramos e pedimos que o Teu Espírito Santo, que é o grande maestro desse programa, esteja conduzindo tudo, em nome do Pai, do Filho e do Espírito Santo. Amém.
0: Amém. E agora eu peço a você, querido ouvinte, que aperte o seu cinto, se ajeite na poltrona e vamos pra cima, né? Vamos ficar pertinho do Senhor Jesus, vamos decolar, vamos sair do chão, vamos lá curtir agora também lindas canções nesse momento onde celebramos a vida, né? Esse presente inigualável de Deus para nós. Dinheiro no mundo pode comprar a vida, né, pastor? Esses dias nós temos vivido, né, pastor Marlara? Eu acho que o senhor tem acompanhado também a movimentação aí que tem sido feita em prol do Lito, né? Do Aviões e Músicas do YouTube. O senhor tá sabendo disso, pastor?
1: Eu não entendi o que você falou. É campanha do quê?
0: Que a gente tem acompanhado, né, esses dias aí a movimentação que tem sido feita em prol do Lito, né? Do canal Aviões e Músicas no YouTube. Ele teve um problema bem, bem sério de saúde, uma doença bem rara, né, que atingiu ele. E tem até um vídeo que ele fez assim, bem emocionado, assim, né, quando soube da notícia, enfim, né? E ele fala, né, meio que até em alguns momentos ali em tom de despedida, assim, sabe? É algo realmente muito impactante. E aí, por que eu tô colocando isso, né? Porque realmente a gente vive a vida, né? E muitas vezes a gente nem se preocupa, né, pastor? O quão importante é a vida e o quanto que ela tem valor, né? E que dinheiro no mundo pode comprar isso, né?
1: Não tem. É, assim, a gente ultimamente, assim, já faz, vamos dizer assim, alguns anos que eu acordo de manhã e nas minhas orações de manhã, né, antes de começar a trabalhar, eu agradeço pelo dia.
0: Sim.
1: Né, pelo riquíssimo dia que Deus está nos dando. É como um grande banquete que nós devemos degustá-lo, né, devagar, né, com muita fé e confiança de que Deus está nos ajudando.
0: É verdade, verdade.
1: Dá para comer um banquete tudo junto? Não, tudo na hora? Não.
0: Não,
1: o banquete
0: dá.
1: Tem que ser devagar, né?
0: É verdade.
1: São aí 24 horas, né? E que a gente tem pra gente viver hoje. Então, é que Deus possa conservar nós aqui com essa consciência de que hoje estamos aqui, amanhã pode ser que a gente não esteja mais, né? É assim que funciona, né?
2: É assim que funciona.
1: Mas, e não vamos nos preocupar com isso, vamos nos preocupar em viver bem, né?
2: Exato.
1: E estender a mão para quem precisa, falar de Jesus e tudo mais, né?
2: É isso aí. Então vamos lá, minha gente, aperte o cinto e vamos para cima. Vamos lá.

Senhoras e senhores, sejam todos bem-vindos. Por favor, apertem seus cintos, pois decolaremos em alguns instantes. Obrigada.

0: Senhoras e senhores, decolamos com sucesso. Sintam-se livres para acomodar-se confortavelmente. Desejamos uma boa viagem.
1: Celebramos a vida com essas canções lindíssimas, né? E tem muito mais no programa Cristo é Resposta. E eu convido você a não se desconectar, viu? Fique conosco, continue aqui, porque tem muita coisa boa pro seu coração. E agora vem chegando, falando em coração, o pastor Cornélio Augusto, trazendo aqui a palavra de Deus pra gente, o Bíblia Falada, né, pastor Leymar Lara?
2: O senhor se equivocou.
1: Me equivoquei?
2: O coração desse programa aqui, sou eu.
1: Humildade em pessoa.
2: Eu sou o coração. Agora mesmo, enquanto o senhor falava, eu estava atendendo a multidão que está aqui na frente do estúdio do Paraná Gospel.
1: Ah, é?
2: Você tá é uma multidão. É uma multidão. Né? Na verdade, tá chovendo aqui, a multidão estava ali, 3 pessoas embaixo do guarda-chuva, já é pra mim uma multidão.
1: Meu Deus do céu, como é que é o negócio, multidão de 3 pessoas?
2: Isso, é de 3 em 3 vai acontecendo o negócio, é assim que ganha simbolismo, não desprezando os dias das pequenas coisas, mas guardando com certeza e confiança os dias das grandes coisas.
1: Olha só que sabedoria, que palavra de sabedoria, hein?
2: Eu serei reeleito com o seu voto, amado ouvinte. O que me ouve do outro lado da linha, cuidado, não atravessar a linha, senão o trem pega você, viu? Eu estou zeloso por você, estou preocupado com você. Como é que tá a sua casa, a sua família, as criancinhas, como é que tá a dispensa, tá cheio de comida aí? Todas essas coisas eu preocupo, meu.
1: Olha que legal a sua preocupação, viu, seu Jarbas? Legal. Então. O que o senhor vai fazer pela população? Vai dar uma cesta básica para cada um? Como é que é o negócio aí?
2: Eu darei 2 cestas básicas.
1: 2 cestas básicas? Olha só, quanta generosidade.
2: Duas por ano, né?
1: O quê?
2: Duas por ano, porque você precisa ensinar o povo a economizar, né?
1: Duas por ano?
2: É isso, por ano. Vai não. Dividindo um pouquinho por mês.
1: Meu Deus, não.
2: Na verdade, alemão, precisa o povo se aprender a viver os dias das vacas magras.
1: Tá, não, ô, seu Jarbas, peraí. O quê?
2: Vai embora.
1: Pastor.
2: Vai embora.
1: Não. Meu Deus, até o pastor vai embora? Jesus, eu fui abandonado. Eu fui abandonado nesse programa. Tá bom. Ô, pastor Cornélio Augusto, eu acho que o senhor não vai me abandonar, né? O senhor vai trazer pra gente aqui o quê? Pastor? Pastor Cornélio Augusto? Ah, meu Deus. Nem o pastor Cornélio Augusto? Socorro. E agora? Quem poderá me defender, hein? Ai, meu pai do céu. Socorro, viu? Socorro. Muito bem, pastor Cornélio Augusto não abandonou, não. Ele vem chegando aqui. Ele vem chegando aqui com o Palavra Falada pra gente nessa manhã, trazendo mais um capítulo aqui de algum livro da Bíblia, né? Que nesse caso, é o que, pastor Leymar Lara?
3: O capítulo 31 do livro de Provérbios, que é o encerramento do livro, o último capítulo, que traz conselhos sobre sabedoria prática, né? A sabedoria não é para ser guardada, mas é para ser vivida, né?
1: É isso aí.
3: Então vamos prestar atenção nessa leitura e depois vamos. Amanhã a gente volta a falar da Bíblia Falada, já começando o livro de Eclesiastes, né? O livro de Eclesiastes.
1: Olha, mas agora então vamos curtir Provérbios, né? Vamos ouvir o capítulo 31 de Provérbios. Eu tenho certeza que Deus tem lições valiosíssimas pro meu e pro teu coração, né? Vamos lá, pastor Cornélio Augusto, vem pra cá.
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5: Capítulo 31. Palavras do rei Lemuel de Massá, as quais lhe ensinou sua mãe. Que te direi, filho meu, ó filho do meu ventre? Que te direi, ó filho dos meus votos? Não dês às mulheres a tua força, nem os teus caminhos as que destroem os reis. Não é próprio dos reis, ó Lemuel, não é próprio dos reis beber vinho, nem dos príncipes desejar bebida forte, para que não bebam e se esqueçam da lei e pervertam o direito de todos os aflitos. Dai bebida forte aos que perecem, e vinho aos amargurados de espírito, para que bebam e se esqueçam da sua pobreza e de suas fadigas não se lembrem mais. Abre a boca a favor do mudo, pelo direito de todos os que se acham desamparados. Abre a boca, julga retamente e faze justiça aos pobres e aos necessitados. Mulher virtuosa, quem achará? O seu valor muito excede o de finas joias. O coração do seu marido confia nela e não haverá falta de ganho. Ela lhe faz bem e não mal todos os dias da sua vida. Busca lã e linho e de bom grado trabalha com as mãos. É como o navio mercante, de longe traz o seu pão. É ainda noite e já se levanta e dá mantimento à sua casa e a tarefa às suas servas. Examina uma propriedade e adquire-a. Planta uma vinha com as rendas do seu trabalho. Cinge os lombos de força e fortalece os braços. Ela percebe que o seu ganho é bom. A sua lâmpada não se apaga de noite. Estende as mãos ao fuso, mãos que pegam na roca. Abre a mão ao aflito e ainda a estende ao necessitado. No tocante à sua casa, não teme a neve, pois todos andam vestidos de lã escarlate. Faz para si, veste-se de linho fino e de púrpura. Seu marido é estimado entre os juízes quando se assenta com os anciãos da terra. Ela faz roupas de linho fino e vende-as, e dá cintas aos mercadores. A força e a dignidade são os seus vestidos. E quanto ao dia de amanhã, não tem preocupações. Fala com sabedoria, e a instrução da bondade está na sua língua. Atende ao bom andamento da sua casa, e não come o pão da preguiça. Levantam-se seus filhos e lhe chamam ditosa. Seu marido a louva, dizendo: muitas mulheres procedem virtuosamente, mas tu a todas sobrepujas. Enganosa é a graça e vã a formosura, mas a mulher que teme ao Senhor, essa será louvada. Dai-lhe do fruto das suas mãos, e de público a louvarão as suas obras.
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0: Obrigado, pastor Cornélio Augusto, trazendo para nós aqui o Palavra Falada. E agora a gente vai ouvir juntos uma linda canção, não uma não, né? Algumas canções aqui nesse bloco bonito que é o Canções Especiais. Convido você para se deleitar agora na presença de Deus com esses louvores abençoados que vão tocar teu coração aí, viu? Aumenta o volume e vamos curtir juntos.
1: É tempo que Deus tem despertado e tem levantado homens e mulheres, jovens, crianças, para serem usados. Usados pelo Senhor Jesus nesse tempo, nessa geração.

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1: É isso aí, esse foi pra você o bloco Hinos Especiais, trazendo essas lindíssimas canções, esses louvores abençoadíssimos, e já tem mais, mas agora é o momento de reflexão aqui na programação, e vem chegando a Suzy, né? Toda quarta-feira a Suzy traz pra nós aqui esse momento de reflexão, e é muito gostoso realmente. Eu convido você pra ouvir atentamente esse momento que passou, Leomar Lara.
2: Vamos ouvir então a Suzy, ela vai trazer para nós aqui, deixa eu dar uma olhadinha aqui, o grande, o que, que é Suzy? Ah, a disciplina como prova do amor de Deus. Vamos ouvir então.

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1: Graça e paz a todos os irmãos e ouvintes do programa Cristo é Resposta. Aqui quem fala é a irmã Suzy de Tietê. Bom dia a todos. Hoje, irmãos, a nossa meditação será sobre a disciplina como prova do amor de Deus. Em Hebreus 12, 5 e 6, a Bíblia nos diz: Filho meu, não menospreze a correção que vem do Senhor, nem desmaies quando por ele és provado. Porque o Senhor corrige a quem ama e açoita a todo filho a quem recebe. As tribulações e dificuldades, irmãos, que se apresentam diante de nós, muitas vezes não são compreendidas por nós, mas o Senhor permite que sejamos provados, para que o nosso caráter seja moldado por ele, para que estejamos mais e mais próximos do Senhor e para que tenhamos uma vida melhor logo após sermos corrigidos por ele. Por isso, irmãos, não precisamos murmurar em meio às tribulações que passamos. Devemos adorar ao Senhor em toda, em qualquer circunstância que estamos passando. Quando as dificuldades e as tribulações se apresentam diante de nós, que possamos entender que é o Senhor que está permitindo e que Ele quer provar cada dia mais o nosso caráter e para nos moldar, para que sejamos cada dia mais e mais próximo dele. E que possamos, cada dia da nossa vida, adorar ao Senhor em todas e em qualquer circunstância. Porque a palavra do Senhor diz que certamente haverá recompensa para nós. Oremos, irmãos. Pai querido, obrigado pelas correções e pelas provações que fazem nos aproximarmos mais e mais do Senhor. Ajuda-nos, Senhor, a suportar sem murmurar e louvando ao Senhor em todas e qualquer circunstâncias que estamos passando, mesmo que não estejamos entendendo. Sabemos que a nossa vida, Senhor, lhe pertence. Nossos caminhos estão em suas mãos de amor. E o Senhor é o nosso Pai, que jamais nos deixará desamparado. Por isso, guarda o nosso coração de toda tristeza, medo, amargura e ansiedade. Nós oramos isso em nome de Jesus. Amém e amém.

0: é a resposta.
1: Obrigado, Suzy, trazendo para nós essa linda canção e essa reflexão que falou ao meu coração aqui. E eu tenho certeza que falou ao teu coração também, né, querido ouvinte? Se você está curtindo a programação Cristo é Resposta, não se esqueça, mande seu alô pra gente, seu comentário, né, sua sugestão. Enfim, sua participação é sempre muito bem-vinda aqui no 15997332711. Meu Deus, enrosquei aqui, hein? 15997332711. Participe conosco, é sempre muito legal quando você manda seu alô para nós. E falando em alô, um bom dia a você aí que está trabalhando agora, está ouvindo a gente no seu trabalho, ou quem sabe até no deslocamento, né? Indo pro seu trabalho, ouvindo a gente, receber o nosso bom dia. Você que está em casa, fazendo as suas atividades de casa aí, a sua correria, né? Há quem diga, pastor Demarlar, que quem fica em casa não trabalha, né? É uma tremenda mentira isso, viu?
2: Isso era tempos atrás, né? Hoje, com o home, né?
1: É, trabalha, office, trabalha e trabalha então, bastante.
2: Trabalha bastante, é verdade mesmo.
1: E até quem não faz o home office, né? Trabalha em casa aí, as atividades de casa consomem o dia todo da gente, né?
2: É isso, Jarbas, é isso. Ele quer falar também.
1: Fala, Jarbas, fala. Alô, senhor Jarbas. O senhor trabalha em home office, senhor Jarbas?
2: O quê? O quê? Que palavrão que eu sei?
1: Home office, senhor Jarbas. Trabalha em casa, é isso aí.
2: Entendi. Eu trabalho. Eu acordo de madrugada, muito cedo, antes que o galo cante. Inclusive, o galo canta a hora que eu levanto.
1: Ah, é? Entendeu? Rapaz!
2: Isso, a hora que eu levanto.
1: Ele espera o senhor levantar pra cantar, é isso?
2: Isso, aí eu dou um sinal pra ele, daí ele fala, é chatinho, ele não dorme muito. É um galo que tem, acho que é 71, assim, é 72 anos, né?
1: O quê?
2: Começou a ficar velho, alô.
1: 72 anos?
2: Isso.
1: Rapaz, deve estar no Guinness Book esse galo, hein?
2: Já faz parte da família.
1: Imagino, é.
2: Ah, ele senta pra comer na mesa.
1: É mesmo, seu Jarbas?
2: Ele disse que vai pedir a aposentadoria. Eu já falei pra ele que quando eu chegar lá no final do ano, no ano que vem, eu darei a ele a aposentadoria. Vai ganhar um salário mínimo por mês, né, galinho? Ganhou nada, né? Agora vai começar a ganhar.
1: Um salário mínimo por galo é bastante coisa, hein, seu Jarbas? É bastante
2: então,
1: coisa.
2: Então, eu vou melhorar um pouquinho aí as minhas cestas básicas. É. Em vez de ser duas cestas básicas por ano, né? É. Eu vou fazer, vou dar duas cestas básicas a cada dois meses. Viu?
1: Meu, olha, né? É duas a cada dois meses? Que maravilha!
2: Ai, esse homem aqui já tá lá na copinha do novo.
1: Tá bom. Eu comecei a ficar empolgado com a história aqui, me deixa falando sozinho.
2: Melhorou eu não? Era duas por ano, agora duas cada dois meses, Adriano.
1: Tá um pouquinho melhor. Vai que até o final do programa ele resolve dar uma por mês, viu?
2: Não, sei não
1: também.
2: Vamos ouvir. Por isso que a pastora Jussara está aqui para orar pelo Brasil, porque misericórdia, né?
1: Misericórdia, é isso aí.
2: Vamos orar pelo Brasil e depois de volta aqui com a dona Yaya. É. E só que a dona Yaya hoje, ela vai fazer aqui em memória, né? Vai fazer aqui em memória, é isso mesmo. E aqui está uma canção aqui do Elvis Presley, né? Tá bom? É Paz no Vale, você vai ouvir aí.
1: Olha aí.
2: Uma música, ela foi refeita, né?
1: Uhum.
2: Remasterizada, é isso, Adriano? É isso?
1: Remasterizada.
2: E então, vou deixar a Yaya à vontade, né, Adriano? Senão,
1: é isso aí, senão não, a confusão não tá posso, armada aqui.
2: Né? Não posso brigar com ela, senão ela deixa na mão.
1: Então, dona Eva cantar pra gente. Mas, pastor Jussara Lara, vem pra cá então pra nós orarmos juntos pelo nosso país.
0: Deus de amor e misericórdia, obrigada pelo privilégio de nos colocarmos na tua presença e louvarmos o teu nome, porque tu és o nosso Deus e o nosso Senhor. Nós te exaltamos e cantamos louvores de alegria, porque tu és a rocha que nos salva. Nós te agradecemos pelo privilégio que temos de orarmos e intercedermos pela nação brasileira. Pai, obrigada pelo privilégio de nascer neste país tão lindo que tu nos deste por herança. Nós queremos comparecer perante a tua presença com ações de graças. Nós queremos cantar louvores e hinos de louvor a ti, porque tu és o Senhor, o Deus Todo-Poderoso, Senhor sobre tudo e sobre todos. Tu és o Rei Poderoso acima de todos os deuses, acima de todos os poderes que existem nos céus e na terra. Tu reinas sobre o mundo inteiro e tu reinas, Senhor, sobre o Brasil, inclusive. Tu reinas, Senhor, do mais alto escalão de governo da nossa nação, do mundo do judiciário, Senhor, no STF, tu reina sobre todos eles, e tu reina inclusive nas favelas, Pai, nas mais profundezas, Senhor, misérias desta nação. Tu és o Rei do universo, dos mais altos montes, ó Pai, tu és o Senhor, sobre toda a terra e sobre todo o mar, a tua vontade se cumpre, Pai, e nós pedimos que tu nos coloque, Senhor, cada dia mais e mais prostrados perante a tua presença, louvando e glorificando, adorando o teu nome, Senhor, que toda a nação brasileira se coloque de joelhos diante do nosso Criador, porque tu és o nosso Deus e nós somos o teu povo, o povo que tu tem guiado, que tu tem cuidado de nós, ó Pai. Nós somos ovelhas do teu rebanho, ovelhas do teu redil, Senhor. Que todos os meus irmãos, Senhor, que habitam nesta nação, sejam direcionados por ti, Senhor. Que nós não sejamos teimosos, ó Pai, como foram os nossos antepassados, ó Pai, que se prostraram perante a idolatria, Senhor. Oh, Pai, tem misericórdia, Senhor, de todos aqueles que estão cegos, ó Pai, e que praticam a idolatria nesta nação. Nos leva, Senhor, um tempo de despertamento para que possamos acordar, ó Pai, para a realidade que só tu és o nosso Deus supremo sobre tudo e sobre todos. Oh, Deus, que os nossos irmãos que habitam nesta nação tenham uma direção, a tua direção, como devemos orar e que saibamos falar aquilo que é correto perante a tua face e que as nossas orações, ó Pai, cheguem a ti como aroma suave. Tem misericórdia do Brasil, tem misericórdia do povo brasileiro e nos livra, Senhor, das astutas ciladas de Satanás. Dá o livramento, Senhor, se for possível, livra-nos, ó Pai, de todo o efeito do El Niño, Senhor, que está vindo sobre a nossa nação. Livra-nos, Senhor, do fogo, livra-nos dos tsunamis, livra-nos dos terremotos, ó Pai, livra-nos, Senhor, de toda a ira que está sendo direcionada para esta nação, porque este povo tem sido rebelde perante a tua presença. Deus, dá-nos o livramento de tudo isso, Pai, em nome de Jesus. Amém.
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1: É isso aí, obrigado pastora Jussara Lara, orando pelo nosso Brasil. Amanhã ela volta, né? Amanhã ela vai. Não, hoje é quarta-feira, né? Hoje é quarta-feira. Aldrin Lima está perdido, pastora Debar Lara, perdido na semana. Meu Deus do céu.
4: O que aconteceu com a sua excelência? O senhor super deu aí. Explica isso para o povo que saber. Eu ligaram e perguntou, nossa, coitadinho, ele ficou perdido. Será que acharam, não? Quem que achou, sei lá?
1: Acharam, seu Jaimas. Ai, meu Deus, foi só um lapso aqui, seu Jaimas. Só um lapso.
2: Né? Vamos ouvir a dona Yaya então, ah, senão.
1: Ele pergunta e me deixa falando sozinho. Meu Deus, não, Deus do céu.
2: A
1: tá
2: cantar
1: bom.
2: Aqui, Yaya e Nhanhã. Na verdade, é uma música do Elvis. Vamos ouvir então.
1: Vamos lá, aumenta o volume e curta aí esse momento maravilhoso da dona Yaya.